galera da Ciana e o Unida Cumbia. Esse é o grupo Solar Internacional para bailar e gozar.